Itapema, 28 para as 11. 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

Itapema, 27 para meia-noite. 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

Itapema, meia-noite 2. 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

Itapema, 2 para as 5. 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

Itapema 5:18. 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

0: Itapema 3 para as 6.
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0: Itapema 6:19.
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Itapema 26 para as 7. 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

0: Itapema, 1 para as 7.
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0: Itapema 7:21.
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0: Itapema 8 e 2.
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0: Itapema 8:25.
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Itapema, 22 para as 9. 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

0: Itapema 9:26.
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0: Itapema, 15 para as 10. 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

0: Itapema 10 e 1.
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0: Itapema 10h25.
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Itapema, 22 para as 11. 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

0: Itapema, 16 para as 11.
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0: Itapema 11 e 1.
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0: Itapema, 11h24.
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Itapema, 21 para o meio-dia. 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

0: Itapema 11 para o meio-dia.
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0: Itapema, um pro meio-dia.
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1: Flea, baixista do Red Hot Chili Peppers, entrega o projeto Honora, com participação do vocalista do Radiohead, Tom York, na faixa Traffic Lights, que reflete a dificuldade de distinguir o que é verdadeiro ou falso no cotidiano. Nesse disco, o baixista do Red Hot Chili Peppers toca trompete, um álbum essencialmente de jazz, com alguns clássicos revisitados. Você ouve agora Traffic Lights, de Flea, com Tom York, na Itapema FM.

0: Itapema, meio-dia e 6.
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10: Olá, tá começando o Menu Itapema e o que a gente serve por aqui é aquela seleção de sons e sabores para acompanhar o seu almoço e embalar o teu início de tarde. Muita música boa e você participando aqui no nosso arroba Itapema FM no Instagram. Dá uma conferida por lá nos conteúdos e promoções e por aqui a música boa tá garantida. Menu Itapema, tá começando.

0: Itapema, meio-dia e 23.
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0: Itapema, 15 para 1. 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
1: Até o dia 12 de junho, a Casa Urbana, no centro de Florianópolis, convida o público a atravessar uma fronteira invisível em paisagens oníricas, a nova exposição de Ilka Barcelos, que transforma as janelas do espaço em portais luminosos. Composta por mais de 800 esculturas em cerâmica, criadas pela técnica do acordelado, o conjunto cria uma experiência viva e em constante metamorfose. Para mais dicas culturais, acesse itapemafm.com.br.

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0: 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Itapema, uma hora.
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0: 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Itapema 1:23.
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Itapema, 24 para as 2. 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

0: Itapema 2 e 2. 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
1: Condomínios modernos já não pensam apenas nos apartamentos, mas também em áreas de lazer que estimulam convivência e bem-estar coletivo. Salões de festa, academias, piscinas, playgrounds e espaços verdes criam encontros, fortalecem vínculos e aproximam vizinhos de diferentes idades. Esses ambientes podem ser planejados com segurança, acessibilidade e conforto, garantindo uso diário por toda a família. Caminhos arborizados, bancos bem posicionados e áreas de sombra deixam o espaço mais convidativo em qualquer estação. Uma iluminação agradável, mobiliário resistente e paisagismo bem pensado ampliam o acolhimento. Quando o lazer funciona, o condomínio vira extensão de casa e valoriza o imóvel. Quer saber mais dicas como essa? 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

0: Itapema 2h22.
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0: Itapema 3 e 2.
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0: Itapema 3:24.
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Itapema 22 para as 4. 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

0: Itapema, 18 para as 4. 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
1: A exposição Céu e Terra dos Andes, no Instituto Colasso Paulo, conta com a curadoria de Andrés de Léo e Diana Castilho, com 40 obras do Núcleo de Arte Andina, da coleção Colasso Paulo. A exposição traz um conjunto de pinturas, objetos, artefatos, registros audiovisuais e materiais de ateliê vinculados à época virreinal na América Espanhola, disponível para visitação até o dia 11 de julho. De segunda a sábado, das 13 às 18 horas e 30 minutos. Para mais informações, acesse itapemafm.com.br. 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

0: Itapema 1 para as 4.
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0: Itapema 4:20.
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0: Itapema, 5 horas.
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0: Itapema, 5:20.
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Itapema 26 para as 6. 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

0: Itapema, 6 horas.
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0: 16 em ponto Itapema.
1: Flea, baixista do Red Hot Chili Peppers, entrega o projeto Honora, com participação do vocalista do Radiohead, Tom York, na faixa Traffic Lights, que reflete a dificuldade de distinguir o que é verdadeiro ou falso no cotidiano. Nesse disco, o baixista do Red Hot Chili Peppers toca trompete, um álbum essencialmente de jazz, com alguns clássicos revisitados. Você ouve agora Traffic Lights, de Flea, com Tom York, na Itapema FM.

0: Itapema 6 e 7.
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0: Itapema, 7 horas.
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Itapema 26 para as 8. 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

0: Itapema, 18 para as 8.
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0: Itapema 8 e 1.
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0: Itapema 8 e 19.
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